Aí vem olhando frecha dele, frecha só de peixe, não tem como frechar. Vem esse intestino com muito cuidado, bem devagarzinho, olhando para trás, olhando.

devagarzinho rodando a tucaia dele, no meio dessa tucaia, aí ele mostrou todo mundo. Aí na frente dele pedindo pouquinho, jogando. Eu vou jogar jenipapo, vem logo em cima. Demorou um pouco, veio espuma, muita espuma, saiu mulher.

E abracei a mãe, e então, aqui, outra noite me vinha, outra noite me vinha, outra noite me vinha, outra noite me vinha, outra noite, outra noite eu vinha. Anta sumiu, essa mulher sumiu no mar. E a religião pegou a gente. As caças de Deus voltou para casa da tarde. Aí não tem mais janta, não. A gente está apaixonado para voltar de novo. Aí a família brigando para que não quer comer mais nada. Dormindo, sem dormir, pensando, pensando, pensando, pensando, quando a lua estava longa à noite, né? 4 da manhã, na floresta, canta macaco para pegar. Aí já é 4 da manhã. Já está mais cedo, aí eu vou de novo. Foi lá falando, eu vou caçar de novo. Pegou a flecha dele, desceu. Correndo, correndo, chegou no tocadilho, entrou no tocaio, ainda escuro. Esperando amanhecer, amanhecer mais cedo, mais cedo. Mais ou menos 8 horas, saiu da tocaia. Olhando quando cai a semente, tem momento, né? Pegou 3 sementes e jogando. Mesmo que anta fala, venha me pintar. Embaixo, no meio, venha me pintar, venha logo me pintar. Aí demora um pouco, vem espumando. Eu joguei ele pensando, não, eu não vou na frente receber ele, eu não sou nem marido, eu sou outra pessoa. Eu vou esconder, espera lá. Escondeu, no saco pena. Essa pessoa saindo, subiu a terra falando, está onde? Só o marido dela me chama com essa chamada. Segredo. Tá onde? Onde é que você está? Quem me chamou? Passou na frente e o Renitinho pegou, sem aviso nenhum. E a mulher gritou, ai! E virou já serpente grande. Enrolado tudo. O único em pensando, ah não, eu não peguei nem esse sentido. Eu peguei, não. O que aconteceu isso? Fala, não, faça isso comigo, não. Eu quero te conversar contigo. Só falando isso, quero conversar contigo, quero conversar contigo, quem é você, tal, tal. Virou serpente grande. Lutando, lutando, lutando, lutando, lutando, lutando, até escurecer. Não deixou nada. Quando madrugada, virou tigre. Quase que soltava. Quando mais cedo dia, às 5 da manhã, virou um espinho muito grande para mim. Espinho muito sério. Quase que saltaram. Aí falei, não, faça isso comigo, não. Eu te vi quando você está namorando. Ah, já falei. Eu te vi. Aonde? Aqui, minha casa. Eu te vi. Aí por isso que vem saber quem era você e também quero. Faz contigo. Cadê aí, mostrou? Que é isso? Como é seu nome? Meu nome é Yubuinu. E você?

0: que, que você quer em mim? Não, eu te vi, tu tá vendo em casa, assim, não me lembro, na minha frente. Também queria saber quem era você, se concorda comigo, também quero. Tá certo, você me viu, sério mesmo, eu acreditei. Mas, se for, quer me assumir, faz isso comigo, agora você vai comigo mesmo, mora comigo, assim eu aceito. Rony Quinn aceita. Então tá, mas fica aqui, eu vou avisar ainda meu povo. Se for concordar, eu venho te buscar e vamos namorar.
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